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Ah, peraí.

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3: 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Nós vamos ter 6 sessões aqui no mês na JFK Educational Center. 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